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0: Estes são os principais títulos das notícias. Irã alertou que a guerra econômica dos Estados Unidos da América poderá desencadear uma zona de exclusão marítima no Golfo. Finlândia leva homem a julgamento por abuso sexual de 361 crianças. Coreia do Norte critica exercícios militares conjuntos entre os Estados Unidos da América, Coreia do Sul e Japão. Políticos europeus expressaram preocupação com a vitória histórica do AfD nas eleições estaduais. União Europeia condena a glorificação do falecido criminoso de guerra condenado Mladic. Pelo menos 2 mortos e 10 feridos em Kiev, na sequência de ataques russos em todo o país. O oficial de segurança iraniano, Mohsen Rezaei, alertou que a continuação da guerra econômica dos Estados Unidos da América poderia desencadear uma zona de exclusão marítima no Golfo. Ele afirmou que Teerã reajustou fundamentalmente a sua posição em relação aos navios de guerra e bases americanas. O alerta surge perante acusações mútuas de incumprimento do Acordo de Junho, que visava o fim das hostilidades e a reabertura do Estreito de Hormuz. Um homem na Finlândia foi acusado de abusar sexualmente de 361 crianças, com idades entre 9 e 15 anos, através do Snapchat e de outras plataformas de redes sociais. A polícia finlandesa afirmou que, após milhares de imagens e vídeos terem sido encontrados no telemóvel do suspeito, ficou a saber-se que ele pressionava as crianças a enviarem conteúdo íntimo. O suspeito confessou algumas das acusações durante o interrogatório policial. A Coreia do Norte condenou o exercício militar Freedom Edge de 5 dias, conduzido pelos Estados Unidos, Coreia do Sul e Japão, classificando-o como uma provocação militar e alertando para contramedidas não especificadas. O exercício incluiu operações de defesa aérea, naval, cibernética e antimíssil em águas e espaço aéreo internacionais, bem como em bases no Japão. Seul, contudo, afirma que o exercício é defensivo e visa deter as ameaças nucleares e de mísseis da Coreia do Norte.
1: Iremos apresentar de seguida as notícias da emissão em português da Rádio Voz da Turquia.
0: Políticos europeus ficaram alarmados após o partido de extrema-direita, a AfD, conquistar 43,8% dos votos na Saxônia-Anhalt, garantindo 39 das 83 cadeiras. Este foi o melhor resultado do partido num único estado. A França descreveu a vitória como um sinal muito, muito preocupante, enquanto políticos na Polônia e na Chequia alertaram para uma ascensão mais ampla das forças de extrema-direita. Os principais partidos da Alemanha declararam que não cooperarão com a AfD. A União Europeia condenou aquilo que classificou como glorificação do falecido criminoso de guerra condenado, Ratko Mladic, afirmando que qualquer glorificação de criminosos de guerra não tem lugar na União Europeia. A declaração surgiu depois de o corpo de Mladic ter sido transportado de Haia para Belgrado, onde foi recebido com uma guarda de honra dias antes do funeral, previsto para mais tarde na segunda-feira. Mladic, conhecido como o carniceiro da Bósnia, foi considerado culpado pelo Tribunal da ONU de genocídio, crimes de guerra e crimes contra a humanidade, incluindo pelo seu papel no genocídio de Srebrenica em 1995. Morreu a 27 de agosto enquanto cumpria a sua pena de prisão em Haia. Pelo menos 2 pessoas morreram na capital ucraniana, Kiev, depois de uma intensa e coordenada vaga de ataques russos durante a noite, com drones e mísseis de cruzeiro e balísticos, que teve como alvo cidades e infraestruturas críticas em todo o país.

0: informaram as autoridades na terça-feira. Os ataques durante a noite provocaram incêndios em vários pontos da capital ucraniana e da região de Kiev, danificando zonas residenciais e industriais, enquanto as equipas de emergência resgatavam pessoas presas em edifícios. A mais recente vaga de ataques ocorreu depois de os combates terem sido retomados na sequência de um cessar-fogo temporário de 3 dias, observado durante uma recente visita à região dos enviados norte-americanos Steve Witkoff e Jared Kushner. Estas foram as notícias do dia de hoje. Obrigado por nos estar a acompanhar.
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Porquê que uma pessoa abandona uma vida confortável, as cidades apinhadas e tudo aquilo que conhece para se refugiar num rochedo isolado no meio do deserto? Quando pensamos em deserto, a primeira coisa que nos vem à mente é o silêncio. Não há multidões, nem o ruído das cidades, nem a azáfama de uma pessoa para se explicar aos outros. Pedras, vento, céu e a voz interior de cada um. Há séculos, algumas pessoas procuraram precisamente isso. Não para fugir do mundo, mas para reencontrar aquele sentimento simples que tinham perdido no meio do ruído. Um dos primeiros e mais influentes centros da tradição monástica cristã surgiu nos desertos do Egito no século IV. Mas esta centelha depressa se propagou para Jerusalém e para a região da Palestina. Os primeiros peregrinos que queriam seguir os caminhos por onde Jesus Cristo tinha caminhado e retirar-se em oração nas terras que ele tinha percorrido, afluíram a estes desertos. Naquela época, ser peregrino não significava apenas rezar nas grandes igrejas de Jerusalém. Encontrar aqueles ermitas e monges que se tinham retirado para o deserto e afastado do mundo, visitá-los e beneficiar das suas orações e orientação espiritual, tornou-se também uma parte importante desta experiência de peregrinação. Um dos testemunhos mais fascinantes que transportam estas viagens até aos nossos dias é o diário de uma mulher corajosa chamada Egéria, que partiu da Europa Ocidental no século IV, provavelmente dos territórios da atual Espanha ou França. Esta nobre viajante, que percorreu milhares de quilómetros nas difíceis condições da época, movida apenas pela sua fé, é considerada uma das primeiras mulheres escritoras de viagens da história. Nas notas que Egéria registava linha após linha, com a intimidade de quem escrevia cartas aos seus correligionários na Europa, descreve em detalhe os caminhos do deserto, as celebrações nas primeiras igrejas e a vida ascética dos monges escondidos entre as montanhas. Graças às suas observações, podemos conhecer hoje as raízes, no século IV, da ordem litúrgica oficial praticada no mundo cristão. Isto é, a sequência em que determinadas orações eram rezadas, as celebrações da Páscoa e a famosa hospitalidade que os monges do deserto ofereciam aos estrangeiros. Seu relato de viagem com uma fotografia viva e profundamente humana das primeiras peregrinações à Terra Santa. Com o passar do tempo, os vales desérticos que se estendem a leste de Jerusalém até ao Mar Morto encheram-se de mosteiros, celas de retiro e oficinas de escrita escondidas entre as rochas. É precisamente por isto que a UNESCO considera hoje esta rede de mosteiros e lugares de retiro no deserto da Palestina um dos mais singulares patrimónios culturais e religiosos da história da humanidade. Porquê é que estas pessoas foram para o deserto? Porquê é que escolheram o retiro? Uma das raízes mais antigas da vida monástica na Palestina estabeleceu-se perto de Gaza. O complexo monástico fundado no século IV por São Hilário, hoje conhecido como Tel Amer, é o exemplo mais concreto desta transformação. Este local, inscrito na lista do Património Mundial da UNESCO, mostra como os monges que viviam isolados passaram com o tempo para uma vida comunitária. Nesta região era praticado um sistema de retiro muito particular chamado lavra. Durante a maior parte da semana, os monges permaneciam completamente sozinhos nas suas pequenas grutas e celas, situadas em escarpas e íngremes, reunindo-se apenas aos sábados e domingos para oração e refeições em comunidade. A figura que transformou esta disciplina do deserto num grande sistema institucional foi São Sabas. O enorme mosteiro erguido nas escarpas íngremes do Vale de Cédron, hoje conhecido como Mar Saba, transformou-se no maior centro espiritual e administrativo do deserto da Palestina, graças às regras de aprendizagem, retiro e oração estabelecidas por São Sabas. Este mosteiro, onde a vida nunca foi interrompida durante 1500 anos, era quase como um mundo independente no meio do deserto, com as suas próprias leis.

O Mosteiro de São Jorge, agarrado às falésias do Wadi Kelt no deserto de Jerusalém, como um ninho de pássaro, ou o antigo Mosteiro de Acre, que se ergue no coração do Vale do Jordão, perto de Jericó, são as testemunhas mais vivas deste espírito que chegaram aos nossos dias. Em particular, o Mosteiro de Acre guarda o segredo da natureza e da espiritualidade com as suas nascentes de água, palmeiras e oliveiras, que fazem lembrar um oásis no meio do deserto. Aqui, a aridez do deserto e o poder da água coexistem lado a lado. Os monges construíram canais de água que funcionavam quase como obras de engenharia nestas terras áridas, criaram socalcos e cultivaram jardins. Em centros como Mar Saba e Mar Zérias, foram surgindo bibliotecas ricas, textos antigos escritos em papiro eram preservados em jarras protegidas no ar seco do deserto, reproduzidos e transmitidos de geração em geração. Durante séculos, esta vida no deserto, mantida ao seu próprio ritmo pelo cristianismo oriental, arameus, melquitas e arménios, sofreu uma grande ruptura no final do século XI. Em 1095, o Papa Urbano II fez um apelo histórico no Concílio de Clermont, dando início às Cruzadas. Este discurso do Papa Urbano mobilizou uma enorme vaga de exércitos e de população da Europa Ocidental em direção ao Oriente. Com o período do Reino das Cruzadas, a estrutura populacional e arquitetónica da Palestina mudou radicalmente. Os cristãos latinos vindos do Ocidente ficaram lado a lado com os cristãos orientais que viviam nestas terras há séculos. As igrejas, os mosteiros e os lugares sagrados da primeira época em Jerusalém e arredores foram reconstruídos ou ampliados segundo a arquitetura das Cruzadas. Os ermitas, que outrora se retiravam silenciosamente para o deserto, deram lugar a mosteiros fortalezas rodeados de muralhas, enquanto as tradições cristãs latina e oriental passaram a coexistir nesta nova ordem. No entanto, apesar de toda esta agitação política, os monges orientais nas profundezas do deserto conseguiram preservar as suas antigas tradições. À medida que a história avançava, aquelas paredes de pedra nas profundezas do deserto mantiveram sempre o seu silêncio. Porque é que, quando ficamos em silêncio, ouvimos melhor o mundo? Segundo os monges do deserto, a resposta era simples. À medida que diminuem as coisas que uma pessoa possui, cessa o ruído que ocupa a sua mente e resta apenas a verdade. Hoje, estas estruturas que permanecem silenciosas entre as rochas contam-nos a grande viagem que o ser humano faz ao seu próprio mundo interior. O silêncio do deserto não era apenas a ausência de som, era aprender a escutar. Mas nestas terras, quando levantamos os olhos para o céu, vemos uma luz na escuridão, uma estrela. Esta estrela não brilhou apenas no céu. Durante séculos, nas profundezas de um templo, sobre uma pedra, continua a assinalar o mesmo ponto. Por que é que uma estrela permanece no mesmo lugar há 8 séculos? Para procurar a resposta a esta pergunta, no próximo episódio, vamos a Belém. Seguiremos o rastro da estrela de prata de 14 pontas, escondida na gruta sob a Igreja da Natividade e da sua história, que se estende desde a Idade Média até aos nossos dias. Até o próximo episódio. 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